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In memoriam, Darío Xoán Cabana.

0: Ele
1: mandou
0: me chamaram
1: para ir tocar uma vez. Sim, queria desvotear um feliz cumprimento a qualquer pé, né? Para confiar em nós.
0: Pensávamos que era mentira,
1: é um concurso de banda com o Noroeste. Se não fosse por vós, queríamos deixar uma música. Assim que muitíssimas graças, sois os melhores.
0: Nunca vos vamos a perdonar, quero chamar a desgaste.
1: E isso não se nos passa,
0: mas queremos vos igual.
2: Quatro, quatro, quatro.